do animal. Nem o Nia. Ó Deus. O Yadu. Vou lá. Aí não me lembro da baby assim no colo. Nem sou meu Nia, sabe o negócio assim. O pedido está sendo por caçar. Sabe nem a menina. 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